0: Muito obrigado.
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0: Maria que te toque, Marina Mendoza.
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2: Porque a sofrência aqui é garantida. Esse é um par das coleguinhas, Simone e Simaria.

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0: barulho pra Diego Arnaldo, vai.
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3: 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Quero saber cadê a nega que vai pro sofazinho comigo agora. 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

0: Eu não aguento vocês, não. Eu não aguento.
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2: Essa vai pra turma do boteco, os cachaceiros de plantão, que cante com a gente.

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1: Salve de palmas! Manda o nome dele! Magia! Obrigado, meu irmãozinho. Deus abençoe você. Muito sucesso, tá?
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0: Valeu, valeu!
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1: Salve de palmas, salve de palmas.
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1: Tamo junto na Ara Azevedo, chama!
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0: faz barulho, Fernando Apoli!
1: Bom demais!
2: Coisa boa!
1: Que honra!
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0: Chega aí, meu brother! MC K9!

0: Essa moda a gente dedica para todos os amigos de verdade. É uma mensagem que Guilherme Santiago sempre passa, tenta passar toda a energia para vocês. É o maior carinho do mundo.
1: Eu acho que a gente, quando fala de amizade, fala de amigos, às vezes a gente não se dá conta de algumas palavras, de algumas situações, de momentos que a gente tem com amigos da gente, que a gente às vezes deixa o tempo ou deixa a cabeça da gente dar aquela amnésia, né? Por causa da idade, seja lá por qual motivo for. E a gente ainda costuma dizer ainda que a gente tem amigos que dá pra contar numa única mão, né? Eu às vezes eu discordo disso porque amizade é uma coisa assim que ela pode ser de várias formas, de vários sentidos. Então essa música, a gente resolveu gravar essa canção porque desde a primeira vez que a gente conheceu essa música, nos sensibilizou tanto que a gente se deu conta de verdade de tudo isso que eu tô falando pra vocês. Que a gente tinha, parece que a gente esquece um pouquinho do que realmente significa um grande amigo.
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0: não vale não, viu?
1: Valeu, Boinha!
2: Obrigado, gente.
0: E aí, Arnaldo?
1: Obrigado.
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0: Uma salva de palmas, Mari Fernandes!
1: Obrigado, gente!
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0: Coisa linda, gente. Muito lindo. Obrigada.
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0: Muito obrigado, minha amiga. Que
1: junto,
0: isso?
1: Tamo junto.
0: Que isso? Que honra, sem palavras.
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0: Edson e Hudson!
1: O que é isso, cara?
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0: Vitor e Léo. Henrique e Juliano.
1: Que delícia, obrigado,
2: obrigado, moçada.
1: Que Deus abençoe.
2: Super, sempre. Super energia vocês aqui, obrigado.
1: Imagina, obrigado.
2: Está muito vocês. Henrique
1: parabéns
2: e Juliano.
1: Parabéns pela banda, parabéns pela produção. Obrigado, que Deus abençoe a todos nós nessa noite.
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0: 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Falou,
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0: Tamo junto.
1: Tá, moleque.
0: Mano.
1: Obrigadão, viu?
0: Muito
1: Deus
0: foda.
1: Deus abençoe você.
0: Obrigado. Deus abençoe.
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0: Márcio Mariano!
1: Campo Grande!
0: Parabéns, meninos!
2: Obrigado, meu irmão.
0: Parabéns, meninos. Vocês são 10. Obrigado a vocês pelo carinho. Sucesso.
2: Pra todo mundo.
3: Sucesso pra vocês.
0: Mata mim um CD. Parabéns pra esses meninos.
1: Tchau, Campo Grande!
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0: Valeu demais, obrigado, Rosa! Lindo demais.
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0: Volta pô, viu?
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0: Só mais um contato na agenda do seu celular.
1: Uma salva de palmas pra vocês.
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1: Faz barulho pra Thales nessa.
0: Diego de Toru, gol.
2: Obrigado.
0: Que moda linda, viu?
1: Olha, meu Deus do céu.

0: Anos, filho! Muito obrigado, Cariri.
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2: Nossa, hein? Que é isso? Nossa. Vamos que vamos, tu! Delícia. Ai, ai.

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0: melhor que nós dois, hein, Simone Mendes?
1: Hugo Henrique, coisa linda.
0: Palmas pra Simone aí, São Paulo. Muitas palmas.
1: Tchau, São Paulo, obrigado.
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0: Alô, Goiânia!
1: Nunca foi!
0: Jorge Matheus!
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0: 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Então vai!
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0: Gostou? Faz barulho.
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2: Ah, Boteco! Chega, Arnaldo São Paulo!

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0: Muito obrigado, minha amiga. Que
1: junto,
0: é isso?
1: Tamo junto.
0: Que é isso? Que honra, sem palavras.
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0: Obrigado, menino.
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2: Coisa linda!
1: Guilherme Beruto!
3: Obrigado, meus irmãos!
4: Obrigado você!
3: Obrigado demais!

0: Fora! Fora do padrão!
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0: Vai indo na frente.
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0: todo mundo, vai.
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0: Luan Santana!
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0: Big Special House.
1: Yeah!
0: Que honra ter vocês aqui.
1: Que honra,
0: aqui.
1: Gente, tudo bem com vocês?
0: Boa noite, galera. Boa noite, Indaiatuba.
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1: Muito obrigado.
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0: Tati Cristiano! É paz!
1: Obrigado, linda! Que Deus te abençoe!
0: Meu Deus, que felicidade estar aqui de novo com vocês!
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1: 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Mano, como é que eu faço?

0: gente.
1: Obrigado.
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0: Liga.
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0: Rocha, Zé Ricardo e Thiago.
1: Valeu, Israel Novaes.
0: Bom demais.
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0: Hugo senhoras e senhores, Hugo e Guilherme, bebezada.
1: Muito obrigado.
0: Obrigado.
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1: Surtos, Lisboa.

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1: Yasmin Santos.
2: E o Guilherme. 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

0: Agora sim, um gritinho pra ela, Anitta!
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